0: 7 às 19 horas, no quarto andar do Campus Anglo, na sala do pós número 1. A carga horária total do curso é de 10 horas. A participante receberá um certificado de 10 horas desde que cumpra a frequência mínima de 75% da carga horária, assinando a ata sua presença em cada aula.
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3: 21 horas e 3 minutos.

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2: 21 horas e 17 minutos.

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1: Vinte e uma horas e 55 minutos.

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2: 22 horas e 4 minutos.
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3: A 12ª Semana Integrada de Inovação, Ensino, Pesquisa e Extensão, a CIEP, o maior evento acadêmico e científico da UFPEL, está com um novo prazo para submissão de trabalhos, até o dia 18 deste mês. O envio é realizado por formulário disponível na página da 12ª CIEP. A Semana Integrada, com o tema Educação e Trabalho no Mundo Digital, Aprender a Aprender, será realizada de 9 a 13 de novembro, no Campus Anglo. A CIEP reúne 6 eventos realizados de forma simultânea, os congressos de inovação tecnológica, ensino de graduação, extensão e cultura e iniciação científica, o encontro de pós-graduação e a CIEP Jovem, destinada a estudantes do ensino médio.
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2: Vinte e duas horas e 6 minutos.

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1: O bem-estar animal é uma das frentes de atuação da extensão na UFPEL. Através do Hospital Veterinário e de programas específicos, a universidade promove ações voltadas ao controle populacional e à saúde de cães e gatos em Pelotas. Entre as atividades, destacam-se os projetos de castração e orientações sobre a guarda responsável, que ajudam a prevenir doenças e o abandono. Um dos destaques é o trabalho de grupos como o Clean Pet, que foca na saúde de pequenos animais, e as equipes que prestam assistência aos cavalos de tração. Essas atividades seguem o conceito de saúde única, entendendo que a saúde humana, a animal e a do meio ambiente estão interligadas. Por isso, as ações também focam na prevenção de doenças que podem ser transmitidas dos animais para as pessoas. Além de prestar um serviço essencial à comunidade, os projetos preparam os estudantes para atuar com a visão crítica na vigilância sanitária e do controle de doenças. Para saber mais sobre os projetos e os critérios de atendimento, acesse o Instagram, @cleanpetufepel.
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3: 22 horas e 20 minutos.

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2: Começa agora mais uma edição do programa Dica do Farmacêutico. O tema de hoje é a diferença entre resfriado e gripe. Você sabe a diferença entre o resfriado e a gripe? O resfriado se caracteriza pela presença de sintomas relacionados ao comprometimento das vias aéreas superiores, como congestão nasal, tosse, rouquidão e febre variável. O quadro do resfriado geralmente é brando e tem duração de 2 a 4 dias. Porém, em alguns casos, podem ocorrer complicações como otites, sinusites e bronquites. Já a gripe, também conhecida como influenza, é uma infecção viral aguda do sistema respiratório. Começa com a manifestação de febre alta, em geral acima de 38 graus, seguida de dor muscular, dor de garganta e tosse seca. A febre é o sintoma mais importante da gripe e dura em torno de 3 dias. Os demais sintomas, como a tosse, tornam-se mais evidentes com a progressão da doença e se mantêm, em geral, por 3 a 4 dias após o desaparecimento da febre. A gripe é uma doença muito comum, que pode ser contraída várias vezes ao longo da vida. É frequentemente confundida com outras viroses respiratórias e, por isso, só se pode ter certeza do diagnóstico por meio de exame laboratorial específico. A gripe e suas complicações, principalmente as pneumonias, são responsáveis por um volume significativo de internações hospitalares no país. Por isso, é muito importante tomar alguns cuidados. Evitar aglomerações, especialmente em ambientes fechados, proteger-se do frio e não compartilhar objetos de pessoas contaminadas pelo vírus. Termina aqui mais uma edição do programa Dica do Farmacêutico, uma produção do curso de farmácia da Universidade Federal de Pelotas e da Rádio Federal FM. E lembre-se, se estiverem dúvidas sobre o uso de medicamentos, consulte o farmacêutico. Até a próxima!
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0: Agora, Drops, agenda de arte e cultura, aqui na Federal FM. No dia 11 de setembro, o Luciola Casa de Cultura e Café recebe uma noite especial de choro e samba com o grupo Andanças. Um encontro que celebra a música brasileira e também a história de quem a constrói. Rui Madruga, Everton Maciel, Carlos Machado e Paulo Martins sobem ao palco para um resgate afetivo da trajetória de cada um deles, costurando memórias, experiências e muita música boa. Será uma noite de encontro, escuta e celebração. Dia 11 de setembro, sexta-feira, a partir das 19h30, no Luciola Casa de Cultura e Café. Reserva pelo WhatsApp 53 984 65 0667. 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
1: Vinte e duas horas e 53 minutos.

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2: Vinte e três horas e 46 minutos.

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1: Hora certa, Federal FM.
2: Meia-noite e 3 minutos.
1: Federal FM e a temperatura. Nos estúdios da 107,9, centro de Pelotas.
3: 5 graus.
1: 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Um percurso em que os participantes poderão observar, identificar e registrar as aves em seu habitat natural. Assim, é a essência da passarinhada, primeira ação do gênero promovida pelo Museu de Ciências Naturais Carlos Ritter, da Universidade Federal de Pelotas. A atividade será realizada no dia 26 deste mês, das 14 às 17 horas. Além de unir conhecimento científico, educação ambiental e aproximação com a biodiversidade local, a prática promove o bem-estar, trazendo benefícios para a saúde física e mental. O ponto de encontro para o percurso será o próprio museu, que fica na Praça Coronel Pedro Osório, número 1. É necessário trazer caderno, lápis e câmera fotográfica. Pode ser a câmera do celular também. A atividade é recomendada para maiores de 15 anos.
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2: Meia-noite e 5 minutos.

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1: Meia-noite e 17 minutos.

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3: Meia-noite e 31 minutos.

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2: Meia-noite e 47 minutos.

0: 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Hora certa, Federal FM.
1: 1 hora e 1 minuto.
0: Federal FM e a temperatura. Nos estúdios da 107,9, centro de Pelotas.
2: 5 graus.
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3: O Clube de Leitura Ler Mulheres terá o próximo encontro no dia 24 deste mês e a atividade ocorrerá das 18 às 19 horas e 30 minutos na Outro Porto, Rua Benjamin Constant, 701A. A participação é gratuita e aberta à comunidade. Em setembro, com o livro Degola, de Monique Malcher, o clube irá ao norte do Brasil acompanhar uma história de trama e memória. O lar, espaço normalmente relacionado à acolhida, é um lugar de opressão. O título sugere um corte, a ruptura com os abusos. Monique é artista visual, jornalista e antropóloga. Sua obra destaca a violência feminina com foco na memória, na resistência e na sobrevivência.
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1: Uma hora e 3 minutos.

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1: A música clássica e o canto coral são acessíveis a toda a comunidade através dos grupos artísticos da UFPEL. A Orquestra Filarmônica e o Coro da Universidade realizam temporadas de concertos gratuitos em teatros e espaços públicos de Pelotas e região. Compostos por alunos, professores e músicos convidados, esses grupos levam um repertório que mistura clássicos universais e música brasileira, promovendo a formação de novas plateias. As apresentações buscam aproximar o público da música sinfônica e reforçar o papel da universidade na produção cultural. A agenda de apresentações e concertos é divulgada pelo site da Pró-Reitoria de Extensão e Cultura ou pelo Instagram.
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3: Uma hora e 17 minutos.

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1: 1 hora e 29 minutos.

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Uma hora e 42 minutos.

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3: Começa agora mais uma edição do programa Dica do Farmacêutico. O tema de hoje é a função da Anvisa. No Brasil, o órgão do governo federal responsável pela vigilância sanitária é a Anvisa, Agência Nacional de Vigilância Sanitária. Criada em 1999, a Anvisa possui escritórios locais, que a representam em todos os estados e municípios do país, e tem como função principal promover a proteção da saúde da população. A Anvisa é quem verifica e fiscaliza a qualidade e a segurança de produtos e estabelecimentos, como farmácias, restaurantes, supermercados e qualquer outro estabelecimento que comercialize ou fabrique alimentos ou medicamentos. Além disso, também responde por todos os setores responsáveis pela saúde da comunidade, como hospitais e clínicas. Outra atribuição da Anvisa é autorizar o funcionamento de empresas de fabricação, distribuição e importação de produtos alimentícios ou farmacêuticos. A fiscalização da publicidade de medicamentos também é de responsabilidade da Anvisa. A agência disponibiliza um canal de atendimento ao público pelo telefone 0800-6429-782, por meio do qual recebe os casos de dúvidas, reclamações ou denúncias. Termina aqui mais uma edição do programa Dica do Farmacêutico, uma produção do curso de farmácia da Universidade Federal de Pelotas e da Rádio Federal FM. E lembre-se, se estiverem dúvidas sobre o uso de medicamentos, consulte o farmacêutico. Até a próxima!
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1: Hora certa, Federal FM.
2: 2:02.
1: Federal FM e a temperatura. Nos estúdios da 107,9, Centro de Pelotas.
3: 4 graus.
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4: A Fundação Delfim Mendes Silveira, entidade de apoio ao FPEL, está com processo seletivo aberto para seleção de bolsistas voltados ao projeto Acordo de Parceria para Pesquisa, Desenvolvimento e Inovação, Inova Agro FPEL. O selecionado participará na iniciativa Desenvolvimento de Fornalha Modular Equipada com Sistema de Monitoramento Inteligente de Gases para Secagem de Grãos e Sementes. A vaga é voltada para estudantes dos cursos de Engenharia de Controle e Automação, Engenharia Agrícola e Engenharia da Computação. Será selecionado um bolsista, que cumprirá carga horária de 20 horas semanais, recebendo uma remuneração de R$ 700. Também será formada uma suplência composta por 3 pessoas. As inscrições ocorrem até o dia 18 deste mês e a seleção se dará por avaliação do currículo e entrevista.
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2: Duas horas e 4 minutos.

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2: 2 horas e 15 minutos.

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2: 2 horas e 47 minutos.

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1: Hora certa, Federal FM.
2: 3:02.
1: Federal FM e a temperatura. Nos estúdios da 107,9, centro de Pelotas.
3: 4 graus.
1: 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Estudantes do curso de dança licenciatura da Universidade Federal de Pelotas participaram de uma oficina sobre primeiros socorros. A atividade, que integra o rol de ações formativas promovidas pelo curso, busca preparar os acadêmicos para uma atuação mais consciente nos diferentes meios e contextos da educação básica. A oficina teve duração de 4 horas e foi ministrada pelo enfermeiro Guilherme Panchon Cavada, que atua na Coordenação de Saúde e Qualidade de Vida da Universidade. A atividade foi uma iniciativa conjunta das disciplinas Panorama Profissional e Mundo do Trabalho em Dança, sob responsabilidade do professor Tiago Silva de Amorim Jesus, e Pedagogia da Dança 2, ministrada pela professora Rosiane Franken Correa.
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2: 3:04.

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1: 3 horas e 16 minutos.

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1: 3 horas e 27 minutos.

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1: 3 horas e 52 minutos.

0: 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Federal FM e a temperatura. Nos estúdios da 107,9 Centro de Pelotas.
1: 3 graus.
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2: O Centro de Ciências Socioorganizacionais da Universidade Federal de Pelotas prorrogou o período de inscrições para o concurso que selecionará a nova identidade visual do curso de Bacharelado em Turismo. O novo prazo estará aberto até o dia 21 deste mês. E a proposta, enviada junto com a documentação exigida em edital, deverá ser enviada para o endereço marcadoturismo@gmail.com. A marca vencedora será adotada oficialmente pelo curso em materiais impressos, documentos, sites, redes sociais e outros materiais de comunicação. Podem participar estudantes com matrícula regular, egressas e egressas de cursos de graduação, mestrado e doutorado, servidoras e servidores da UFPEL. A inscrição é gratuita e individual e é permitido o envio de até 3 propostas por participante.
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5: Quatro horas e 2 minutos.

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1: 4 horas e 28 minutos.

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1: Quatro horas e 38 minutos.

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1: 4 horas e 51 minutos.

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1: Hora certa, Federal FM.
2: 5:01.
1: Federal FM e a temperatura. Nos estúdios da 107,9 Centro de Pelotas.
3: 3 graus.
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4: Está disponível para download o Guia de Sustentabilidade para Serviços de Alimentação, publicação que apresenta orientações práticas para a incorporação da sustentabilidade à gestão desses afazeres. O manual foi desenvolvido em parceria pela professora Shirley de Oliveira Rampaelli, da Faculdade de Nutrição da Universidade Federal de Pelotas, e pelas professoras Joyce Trindade Silveira Ranquelá e Fernanda Alice de Moura, do curso de Nutrição da Universidade Federal do Pampa, Unipampa, campus Itaqui, elaborado com base em eficiências científicas e documentos técnicos, o guia reúne estratégias relacionadas ao planejamento de cardápios, uso de alimentos locais e sazonais, aproveitamento integral, uso racional de água e energia, redução de desperdícios, gestão de resíduos, integração com a comunidade e a educação para a sustentabilidade.
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2: 5:03.
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1: Cinco horas e 16 minutos.

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1: 5 horas e 36 minutos.

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3: Começa agora mais uma edição do programa Dica do Farmacêutico. O tema de hoje é o uso de medicamentos na gestação. As gestantes compõem um grupo que deve ter cuidados especiais no uso de medicamentos. Nesta fase, as mulheres estão sujeitas a diversas alterações hormonais,

antidepressivos, ansiolíticos, entre outros. Antes de fazer uso de medicamentos na gravidez, consulte seu médico ou um farmacêutico. Qualquer medicamento, mesmo que sua venda seja livre de prescrição médica, pode ocasionar riscos à mãe e ao bebê. Termina aqui mais uma edição do programa Dica do Farmacêutico, uma produção do curso de farmácia da Universidade Federal de Pelotas e da Rádio Federal FM. E lembre-se, se estiverem dúvidas sobre o uso de medicamentos, consulte o farmacêutico. Até a próxima!

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2: 5 horas e 49 minutos.

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1: Hora Certa, Federal FM. Federal FM e a temperatura. Nos estúdios da 107,9, Centro de Pelotas.
2: 3 graus.
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3: O grupo do Programa de Educação Tutorial, o PET, do curso de Arquitetura e Urbanismo da UFPEL, promove, de 28 deste mês a 1º do outro, o segundo ciclo de empreendedorismo. O evento ocorre no auditório do Centro de Artes da Universidade, na Álvaro Chaves 65, sempre às 18 horas. As inscrições já estão abertas. Com o tema Empreender para Transformar, Passo a Passo, Gestão e Oportunidade no Mercado da Construção Civil, o ciclo de empreendedorismo tem sua segunda edição repaginada. Serão 4 noites divididas entre palestras, rodas de conversa e dinâmicas para conectar os estudantes às instituições e às empresas do ramo da construção civil.
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1: Seis horas e 2 minutos. 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

0: 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Hora certa, Federal FM.
1: 6:10.
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1: A Universidade Federal de Pelotas mantém um circuito estratégico de museus no centro histórico da cidade, integrando ensino, pesquisa e extensão. No entorno da Praça Coronel Pedro Osório, destacam-se três unidades que compõem a rede de museus da instituição: o Museu de Arte Leopoldo Gotuso, o Museu do Doce e o Museu de Ciências Naturais Carlos Ritter. O MAUG, sediado no antigo prédio do Banco Rio Grandense, é dedicado às artes visuais e preserva o acervo do pintor Leopoldo Gotuso. Já o Museu do Doce, localizado no Casarão 8, tem como foco manter a história da tradição doceira da região. Completa o circuito o Museu Carlos Ritter, na Rua Gomes Carneiro, número 1, que apresenta a história natural local através da sua coleção de animais preservados e exposição de insetos. Além desses espaços, a Universidade mantém a Galeria Sul Design, no Centro de Artes, voltada à produção contemporânea de design. A rede de museus da UFPEL promove a mediação cultural e a preservação do patrimônio para a comunidade acadêmica e o público externo. Mais informações sobre horários e exposições podem ser consultadas no site oficial da PREC.
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3: Hora certa, Federal FM.
4: 6:23.
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1: 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Hora certa, Federal FM.
2: 6:32.
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1: Hora certa, Federal FM.
2: 6:40.
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0: 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Hora certa, Federal FM.
1: 6:52.
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0: Agora você sai. Não? Então você... Ele falou que ele não sai. Você também não sai? Então vamos brincar, Dinho. Eles vão trocar. O Toninho vem pra tombadora. Dudu vai pra bateria. Duas guitarras. Quer dizer, três guitarras. Dois contrabaixos. Quantos pianos? Um piano? Ai... Ai, meu Deus.
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3: A volta tem essa música também, ó.
4: Na madrugada.
3: Zezé, ó. Irmão da Lua, amigo das estrelas.
4: Depois,
3: 25 minutinhos. Não

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1: 7 horas e 25 minutos.

0: 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O Diretório Acadêmico de Comércio Exterior realiza entre 28 deste mês e 2 de outubro a primeira edição da Semana Acadêmica de Comércio Exterior. O evento propõe um espaço de debate e integração entre pesquisa, ensino e extensão sob o tema do Sul para o Mundo. O evento será realizado no auditório da Reitoria, no Campus Anglo, localizado na Rua Gomes Carneiro, número 1, e durante o período noturno, e garantirá certificação de 20 horas para quem participar de 5 palestras. As inscrições são gratuitas e poderão ser feitas pelo e-mail disponível na página da UFPEL. O cronograma da semana ocorrerá ao longo de 5 dias, cada um dedicado a um eixo temático distinto: impactos regionais, operações e legislação, logística internacional, pesquisa em comércio exterior e despacho aduaneiro.
1: A Pró-Reitoria de Assuntos Estudantis da Universidade Federal de Pelotas promove, em setembro, atividades na sala de apoio à vida acadêmica. A iniciativa, de forma online, tem como objetivo oferecer suporte a estudantes ingressantes ou estudantes que estão cursando seus primeiros semestres dentro da universidade, e une todas as iniciativas da PRAE em uma única frente de ação. Os encontros ocorrem em plataforma online nos dias 23 e 24 deste mês, quarta e quinta, das 9 às 11 da manhã. As pessoas que tiverem presença nos dois encontros recebem posteriormente um certificado de participação. As inscrições ocorrem por meio de formulário e ficam abertas até o dia 20 deste mês. No dia 21, as pessoas inscritas recebem, através do e-mail enviado no formulário, a confirmação da inscrição e o link para a participação.
0: Estão abertas as inscrições para o minicurso Negociação Estratégica, edição 2026, atividade que integra o projeto de extensão Ciclo de Cursos de Gestão de Negócios do Centro de Ciências Sócio-Organizacionais da UFPEL. O minicurso será ministrado pela professora Isabel Soares, que abordará os processos e as dinâmicas que facilitam a colaboração entre as pessoas que buscam estruturar, negociar e fechar acordos bem-sucedidos. As aulas ocorrerão às terças e quintas-feiras, totalizando 5 encontros, no final de setembro, nos dias 24 e 29, e no início de outubro, nos dias 1º, 6 e 8, das 17 às 19 horas, no quarto andar do Campus Anglo, na sala do POS número 1. A carga horária total do curso é de 10 horas. A participante receberá um certificado de 10 horas, desde que cumpra a frequência mínima de 75% da carga horária, assinando a ata, sua presença em cada aula.
1: A 12ª Semana Integrada de Inovação, Ensino, Pesquisa e Extensão, a CIEP, o maior evento acadêmico e científico da UFPEL, está com um novo prazo para submissão de trabalhos, até o dia 18 deste mês. O envio é realizado por formulário disponível na página da 12ª CIEP. A Semana Integrada, com o tema Educação e Trabalho no Mundo Digital, Aprender a Aprender, será realizada de 9 a 13 de novembro no Campus Anglo. A CIEP reúne 6 eventos realizados de forma simultânea: os congressos de inovação tecnológica, ensino de graduação, extensão e cultura e iniciação científica, o encontro de pós-graduação e a CIEP Jovem, destinada a estudantes do ensino médio.
0: Por meio de atividades lúdicas e oficinas, projeto da Universidade Federal de Pelotas contribui para o aprendizado sobre a Constituição da República, a norma fundamental do país na rede pública de ensino. A iniciativa, vinculada ao curso de Comércio Exterior, aborda direitos e deveres, o funcionamento das instituições e da democracia, ações afirmativas e eleições, separação de poderes e sistemas de governo, por meio de jogos e outras estratégias pedagógicas. Até outubro, o projeto Constituição nas Escolas prevê 4 participações em 3 municípios: Santana da Boa Vista, Santa Vitória do Palmar e Chuí. As próximas visitas do projeto Constituição nas Escolas está prevista para o dia 21 de setembro no Colégio Estadual Santa Vitória do Palmar e no dia 5 de outubro na Escola Marechal Soares de Andraia, no Chuí. As escolas que tiverem interesse em participar do projeto devem entrar em contato com o e-mail do coordenador danielmarchiorineto@gmail.com. Um percurso em que os participantes poderão observar, identificar e registrar as aves em seu habitat natural. Assim, é a essência da passarinhada, primeira ação do gênero promovida pelo Museu de Ciências Naturais Carlos Ritter, da Universidade Federal de Pelotas. A atividade será realizada no dia 26 deste mês, das 14 às 17 horas. Além de unir conhecimento científico, educação ambiental e aproximação com a biodiversidade local, a prática promove o bem-estar, trazendo benefícios para a saúde física e mental. O ponto de encontro para o percurso será o próprio museu, que fica na Praça Coronel Pedro Osório, número 1. É necessário trazer caderno, lápis e câmera fotográfica. Pode ser a câmera do celular também. A atividade é recomendada para maiores de 15 anos. O Clube de Leitura Ler Mulheres terá o próximo encontro no dia 24 deste mês e a atividade ocorrerá das 18 às 19 horas e 30 minutos na Outro Porto, Rua Benjamin Constant, 701A. A participação é gratuita e aberta à comunidade. Em setembro, com o livro Degola, de Monique Malcher, o clube irá ao norte do Brasil acompanhar uma história de trama e memória. O lar, espaço normalmente relacionado à acolhida, é um lugar de opressão. O título sugere um corte, a ruptura com os abusos. Monique é artista visual, jornalista e antropóloga. Sua obra destaca a violência feminina com foco na memória, na resistência e na sobrevivência.
1: A Fundação Delfim Mendes Silveira, entidade de apoio ao FPEL, está com processo seletivo aberto para seleção de bolsistas voltados ao projeto Acordo de Parceria para Pesquisa, Desenvolvimento e Inovação, Inova Agro FPEL. O selecionado participará na iniciativa Desenvolvimento de Fornalha Modular Equipada com Sistema de Monitoramento Inteligente de Gases para Secagem de Grãos e Sementes. A vaga é voltada para estudantes dos cursos de Engenharia de Controle e Automação, Engenharia Agrícola e Engenharia da Computação. Será selecionado um bolsista, que cumprirá carga horária de 20 horas semanais, recebendo uma remuneração de R$ 700. Também será formada uma suplência composta por 3 pessoas. As inscrições ocorrem até o dia 18 deste mês e a seleção se dará por avaliação do currículo e entrevista.
0: Estudantes do curso de dança licenciatura da Universidade Federal de Pelotas participaram de uma oficina sobre primeiros socorros. A atividade, que integra o rol de ações formativas promovidas pelo curso, busca preparar os acadêmicos para uma atuação mais consciente nos diferentes meios e contextos da educação básica. A oficina teve duração de 4 horas e foi ministrada pelo enfermeiro Guilherme Panchon Cavada, que atua na Coordenação de Saúde e Qualidade de Vida da Universidade. A atividade foi uma iniciativa conjunta das disciplinas Panorama Profissional e Mundo do Trabalho em Dança, sob responsabilidade do professor Tiago Silva de Amorim Jesus, e Pedagogia da Dança 2, ministrada pela professora Rosiane Franken Correa.
1: O Centro de Ciências Socioorganizacionais da Universidade Federal de Pelotas prorrogou o período de inscrições para o concurso que selecionará a nova identidade visual do curso de Bacharelado em Turismo. O novo prazo estará aberto até o dia 21 deste mês. E a proposta, enviada junto com a documentação exigida em edital, deverá ser enviada para o endereço marcadoturismo@gmail.com. A marca vencedora será adotada oficialmente pelo curso em materiais impressos, documentos, sites, redes sociais e outros materiais de comunicação. Podem participar estudantes com matrícula regular, egressas e egressas de cursos de graduação, mestrado e doutorado, servidoras e servidores da UFPEL. A inscrição é gratuita e individual e é permitido o envio de até 3 propostas por participante.
0: Está disponível para download o Guia de Sustentabilidade para Serviços de Alimentação, publicação que apresenta orientações práticas para a incorporação da sustentabilidade à gestão desses afazeres. O manual foi desenvolvido em parceria pela professora Shirley de Oliveira Rampaelli, da Faculdade de Nutrição da Universidade Federal de Pelotas, e pelas professoras Joyce Trindade Silveira Ranquelá e Fernanda Alice de Moura, do curso de Nutrição da Universidade Federal do Pampa, Unipampa, campus Itaqui, elaborado com base em eficiências científicas e documentos técnicos. O guia reúne estratégias relacionadas ao planejamento de cardápios, uso de alimentos locais e sazonais, aproveitamento integral, uso racional de água e energia, redução de desperdícios, gestão de resíduos, integração com a comunidade e a educação para a sustentabilidade.
1: O grupo do Programa de Educação Tutorial, o PET, do curso de Arquitetura e Urbanismo da UFPEL, promove, de 28 deste mês a 1º do outro, o segundo ciclo de empreendedorismo. O evento ocorre no auditório do Centro de Artes da Universidade, na Álvaro Chaves 65, sempre às 18 horas. As inscrições já estão abertas. Com o tema Empreender para Transformar, Passo a Passo, Gestão e Oportunidade no Mercado da Construção Civil, o ciclo de empreendedorismo tem sua segunda edição repaginada. Serão 4 noites divididas entre palestras, rodas de conversa e dinâmicas para conectar os estudantes às instituições e às empresas do ramo

0: agora. 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No dia 11 de setembro, o Luciola Casa de Cultura e Café recebe uma noite especial de choro e samba com o grupo Andanças. Um encontro que celebra a música brasileira e também a história de quem a constrói. Rui Madruga, Everton Maciel, Carlos Machado e Paulo Martins sobem ao palco para um resgate afetivo da trajetória de cada um deles, costurando memórias, experiências e muita música boa. Será uma noite de encontro, escuta e celebração. Dia 11 de setembro, sexta-feira, a partir das 19h30, no Luciola Casa de Cultura e Café. Reserva pelo WhatsApp 53 984 65 0667. 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
2: Sete horas e 54 minutos.

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2: Agora são 8 horas e 3 minutos. 8 e 3.
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3: A Pró-Reitoria de Assuntos Estudantis da Universidade Federal de Pelotas promove, em setembro, atividades na Sala de Apoio à Vida Acadêmica. A iniciativa, de forma online, tem como objetivo oferecer suporte a estudantes ingressantes ou estudantes que estão cursando seus primeiros semestres dentro da universidade, e une todas as iniciativas da PRAE em uma única frente de ação. Os encontros ocorrem em plataforma online nos dias 23 e 24 deste mês, quarta e quinta, das 9 às 11 da manhã. As pessoas que tiverem presença nos dois encontros recebem, posteriormente, um certificado de participação. As inscrições ocorrem por meio de formulário e ficam abertas até o dia 20 deste mês. No dia 21, as pessoas inscritas recebem, através do e-mail enviado no formulário, a confirmação da inscrição e o link para a participação.
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1: 8 horas e 9 minutos.

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1: 8 horas e 22 minutos.

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1: 8 horas e 35 minutos.

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1: 8 horas e 53 minutos.

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1: Hora certa, Federal FM.
2: 9:01.
1: Federal FM e a temperatura. Nos estúdios da 107,9, Centro de Pelotas.
3: 10 graus.
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4: Estão abertas as inscrições para o minicurso Negociação Estratégica, edição 2026, atividade que integra o projeto de extensão Ciclo de Cursos de Gestão de Negócios do Centro de Ciências Socio-Organizacionais da UFEPEL. O minicurso será ministrado pela professora Isabel Soares, que abordará os processos e as dinâmicas que facilitam a colaboração entre as pessoas que buscam estruturar, negociar e fechar acordos bem-sucedidos. As aulas ocorrerão às terças e quintas-feiras, totalizando 5 encontros, no final de setembro, nos dias 24 e 29, e no início de outubro, nos dias 1º, 6 e 8, das 17 às 19 horas, no quarto andar do Campus Anglo, na sala do POS número 1. A carga horária total do curso é de 10 horas. A participante receberá um certificado de 10 horas desde que cumpra a frequência mínima de 75% da carga horária, assinando a ata sua presença em cada aula.
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2: Nove horas e 3 minutos.

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1: 9 horas e 26 minutos.

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1: 9 horas e 41 minutos.

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18: 10 horas e 47 minutos.

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1: Hora certa, Federal FM. Federal FM e a temperatura. Nos estúdios da 107,9, centro de Pelotas.
2: 11 graus.
1: 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Por meio de atividades lúdicas e oficinas, projeto da Universidade Federal de Pelotas contribui para o aprendizado sobre a Constituição da República, a norma fundamental do país, na rede pública de ensino. A iniciativa, vinculada ao curso de Comércio Exterior, aborda direitos e deveres, o funcionamento das instituições e da democracia, ações afirmativas e eleições, separação de poderes e sistemas de governo, por meio de jogos e outras estratégias pedagógicas. Até outubro, o projeto Constituição nas Escolas prevê 4 participações em 3 municípios: Santana da Boa Vista, Santa Vitória do Palmar e Chuí. As próximas visitas do projeto Constituição nas Escolas está prevista para o dia 21 de setembro no Colégio Estadual Santa Vitória do Palmar e no dia 5 de outubro na Escola Marechal Soares de Andraia, no Chuí. As escolas que tiverem interesse em participar do projeto devem entrar em contato com o e-mail do coordenador danielmarchiorineto@gmail.com.
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6: Onze horas e 3 minutos.

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1: Na Universidade Federal de Pelotas, os estudantes têm a possibilidade de cursar disciplinas em outros cursos de graduação, ampliando sua formação acadêmica de forma interdisciplinar. Essa prática permite que o aluno tenha contato com diferentes áreas do conhecimento, complementando sua trajetória e adquirindo novas perspectivas para sua formação profissional. A solicitação acontece durante o período de matrícula, por meio do sistema Cobalto, onde é possível consultar quais disciplinas estão disponíveis e se há vagas abertas para alunos de outros cursos. Em alguns casos, é necessário cumprir pré-requisitos ou obter autorização do colegiado responsável pela disciplina. Essa flexibilidade é uma oportunidade importante para quem deseja diversificar os estudos e construir uma formação mais ampla e conectada com diferentes áreas.
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3: Onze horas e 18 minutos.

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1: 11 horas e 28 minutos.

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1: 11 horas e 38 minutos.

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1: Tá, a gente não consegue esquecer os traumas que a gente viveu, não, né? A gente fica sempre relembrando.
2: Fica sofrendo, né? Mas que essas histórias possam trazer luz para sua vida. Ó, vou continuar o Quem Ama Lá Não Esquece lá na internet, esperando você. Mas daqui a pouquinho a gente tem o Minha Música Minha Vida, para ouvir Thiaguinho.

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3: 12 horas e 25 minutos.

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1: 12 horas e 36 minutos.

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2: 12 horas e 48 minutos.

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1: Doze horas e 58 minutos.

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1: Hora certa, Federal FM.
2: 13:03.
1: Federal FM e a temperatura. Nos estúdios da 107,9, centro de Pelotas.
3: 12 graus.
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4: O Clube de Leitura Ler Mulheres terá o próximo encontro no dia 24 deste mês e a atividade ocorrerá das 18 às 19h30 minutos na Outro Porto, Rua Benjamin Constant, 701A. A participação é gratuita e aberta à comunidade. Em setembro, com o livro Degola, de Monique Malcher, o clube irá ao norte do Brasil acompanhar uma história de trama e memória. O lar, espaço normalmente relacionado à acolhida, é um lugar de opressão. O título sugere um corte, a ruptura com os abusos. Monique é artista visual, jornalista e antropóloga. Sua obra destaca a violência feminina com foco na memória, na resistência e na sobrevivência.
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2: Treze horas e 5 minutos.

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1: 13 horas e 13 minutos.

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1: 13 horas e 25 minutos.

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1: 13 horas e 40 minutos.

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1: 14 horas e 3 minutos.
0: Federal FM e a temperatura. Nos estúdios da 107,9, Centro de Pelotas.
2: 13 graus.
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3: A Fundação Delfim Mendes Silveira, entidade de apoio ao FPEL, está com processo seletivo aberto para seleção de bolsistas voltados ao projeto Acordo de Parceria para Pesquisa, Desenvolvimento e Inovação, Inova Agro FPEL. O selecionado participará na iniciativa Desenvolvimento de Fornalha Modular Equipada com Sistema de Monitoramento Inteligente de Gases para Secagem de Grãos e Sementes. A vaga é voltada para estudantes dos cursos de Engenharia de Controle e Automação, Engenharia Agrícola e Engenharia da Computação. Será selecionado um bolsista, que cumprirá carga horária de 20 horas semanais, recebendo uma remuneração de R$ 700. Também será formada uma suplência composta por 3 pessoas. As inscrições ocorrem até o dia 18 deste mês e a seleção se dará por avaliação do currículo e entrevista.
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1: Quatorze horas e 6 minutos.

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0: graduação. O foco principal é apoiar alunos em situação de vulnerabilidade socioeconômica, oferecendo auxílios como moradia estudantil, alimentação por meio do restaurante universitário, transporte e inclusão digital. Além desses benefícios, a PRAE também atua em outras frentes importantes, como apoio pedagógico, acompanhamento psicológico, ações de saúde mental e iniciativas voltadas à qualidade de vida dentro da universidade. Esses serviços são fundamentais para reduzir a evasão e promover um ambiente mais acessível e inclusivo. Para acessar os auxílios, os estudantes precisam participar de processos seletivos divulgados em editais, que estabelecem critérios e documentação necessária. Por isso, é essencial acompanhar os canais oficiais da universidade e ficar atento aos prazos.
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3: Quatorze horas e 19 minutos.

Nós estamos com a presença de um convidado muito especial e essa canção é dedicada a ele, nosso irmão Tom Capone.

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1: 15 horas e 1 minuto.
0: Federal FM e a temperatura. Nos estúdios da 107,9 Centro de Pelotas.
2: 13 graus.
0: 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Estudantes do curso de dança licenciatura da Universidade Federal de Pelotas participaram de uma oficina sobre primeiros socorros. A atividade, que integra o rol de ações formativas promovidas pelo curso, busca preparar os acadêmicos para uma atuação mais consciente nos diferentes meios e contextos da educação básica. A oficina teve duração de 4 horas e foi ministrada pelo enfermeiro Guilherme Panchon Cavada, que atua na Coordenação de Saúde e Qualidade de Vida da Universidade. A atividade foi uma iniciativa conjunta das disciplinas Panorama Profissional e Mundo do Trabalho em Dança, sob responsabilidade do professor Tiago Silva de Amorim Jesus, e Pedagogia da Dança 2, ministrada pela professora Rosiane Franken Correa.
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1: Quinze horas e 4 minutos.

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7: 15 horas e 22 minutos.

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17: 16:03.
16: 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Nos estúdios da 107,9 Centro de Pelotas.
18: 12 graus.
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19: O Centro de Ciências Socioorganizacionais da Universidade Federal de Pelotas prorrogou o período de inscrições para o concurso que selecionará a nova identidade visual do curso de Bacharelado em Turismo. O novo prazo estará aberto até o dia 21 deste mês. E a proposta, enviada junto com a documentação exigida em edital, deverá ser enviada para o endereço marcadoturismo@gmail.com. A marca vencedora será adotada oficialmente pelo curso em materiais impressos, documentos, sites, redes sociais e outros materiais de comunicação. Podem participar estudantes com matrícula regular, egressas e egressas de cursos de graduação, mestrado e doutorado, servidoras e servidores da UFPEL. A inscrição é gratuita e individual e é permitido o envio de até 3 propostas por participante.
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17: 16:06.

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1: 16 horas e 15 minutos.

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2: Dezesseis horas e 49 minutos.

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0: curso de nutrição da Universidade Federal do Pampa, Unipampa, campus Itaqui, elaborado com base em eficiências científicas e documentos técnicos. O guia reúne estratégias relacionadas ao planejamento de cardápios, uso de alimentos locais e sazonais, aproveitamento integral, uso racional de água e energia, redução de desperdícios, gestão de resíduos, integração com a comunidade e a educação para a sustentabilidade.
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3: 17 horas e 25 minutos.

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3: Começa agora mais uma edição do programa Dica do Farmacêutico. O tema de hoje é câncer. Câncer é o crescimento desordenado de células que invadem os tecidos e órgãos, podendo espalhar-se para outras regiões do corpo. O acúmulo de células cancerosas é conhecido como tumores, que podem ser malignos ou benignos. O câncer pode ser causado por fatores internos e externos. As causas internas são, na maioria das vezes, geneticamente pré-determinadas. Já as causas externas se relacionam com o meio ambiente, hábitos ou costumes individuais e culturais. O tratamento do câncer pode ser feito através de cirurgia, radioterapia, quimioterapia ou transplante de medula óssea. A detecção precoce do câncer é fundamental para que o tratamento seja mais eficaz, assim como preveni-lo é de extrema importância. Termina aqui mais uma edição do programa Dica do Farmacêutico, uma produção do curso de farmácia da Universidade Federal de Pelotas e da Rádio Federal FM. E lembre-se, se estiverem dúvidas sobre o uso de medicamentos, consulte o farmacêutico. Até a próxima!
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6: 17 horas e 47 minutos.

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1: Hora certa, Federal FM. Federal FM e a temperatura. Nos estúdios da 107,9 Centro de Pelotas,
2: 13 graus.
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3: O grupo do Programa de Educação Tutorial, o PET, do curso de

0: Arquitetura e Urbanismo da UFPEL promove, de 28 deste mês a 1º do outro, o segundo ciclo de empreendedorismo. O evento ocorre no auditório do Centro de Artes da Universidade, na Álvaro Chaves 65, sempre às 18 horas. As inscrições já estão abertas. Com o tema Empreender para Transformar, Passo a Passo, Gestão e Oportunidade no Mercado da Construção Civil, o ciclo de empreendedorismo tem sua segunda edição repaginada. Serão 4 noites divididas entre palestras, rodas de conversa e dinâmicas para conectar os estudantes às instituições e às empresas do ramo da construção civil.
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4: 18 horas e 2 minutos.

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1: 18 horas e 14 minutos.

0: 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Bora!
1: A Universidade Federal de Pelotas mantém um circuito estratégico de museus no centro histórico da cidade, integrando ensino, pesquisa e extensão. No entorno da Praça Coronel Pedro Osório, destacam-se três unidades que compõem a rede de museus da instituição: o Museu de Arte Leopoldo Gotuso, o Museu do Doce e o Museu de Ciências Naturais Carlos Ritter. O MAUG, sediado no antigo prédio do Banco Rio Grandense, é dedicado às artes visuais e preserva o acervo do pintor Leopoldo Gotuso. Já o Museu do Doce, localizado no Casarão 8, tem como foco manter a história da tradição doceira da região. Completa o circuito o Museu Carlos Ritter, na Rua Gomes Carneiro, número 1, que apresenta a história natural local através da sua coleção de animais preservados e exposição de insetos. Além desses espaços, a Universidade mantém a Galeria Sul Design, no Centro de Artes, voltada à produção contemporânea de design. A rede de museus da UFPEL promove a mediação cultural e a preservação do patrimônio para a comunidade acadêmica e o público externo. Mais informações sobre horários e exposições podem ser consultadas no site oficial da PREC.
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1: Dezoito horas e 28 minutos.

0: 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O Diretório Acadêmico de Comércio Exterior realiza entre 28 deste mês e 2 de outubro a primeira edição da Semana Acadêmica de Comércio Exterior. O evento propõe um espaço de debate e integração entre pesquisa, ensino e extensão sob o tema do Sul para o Mundo. O evento será realizado no auditório da reitoria, no Campus Anglo, localizado na Rua Gomes Carneiro, número 1, e durante o período noturno, e garantirá certificação de 20 horas para quem participar de 5 palestras. As inscrições são gratuitas e poderão ser feitas pelo e-mail disponível na página da UFPEL. O cronograma da semana ocorrerá ao longo de 5 dias, cada um dedicado a um eixo temático distinto: impactos regionais, operações e legislação, logística internacional, pesquisa em comércio exterior e despacho aduaneiro.
1: A Pró-Reitoria de Assuntos Estudantis da Universidade Federal de Pelotas promove, em setembro, atividades na sala de apoio à vida acadêmica. A iniciativa, de forma online, tem como objetivo oferecer suporte a estudantes ingressantes ou estudantes que estão cursando seus primeiros semestres dentro da universidade, e une todas as iniciativas da PRAE em uma única frente de ação. Os encontros ocorrem em plataforma online nos dias 23 e 24 deste mês, quarta e quinta, das 9 às 11 da manhã. As pessoas que tiverem presença nos dois encontros recebem, posteriormente, um certificado de participação. As inscrições ocorrem por meio de formulário e ficam abertas até o dia 20 deste mês. No dia 21, as pessoas inscritas recebem, através do e-mail enviado no formulário, a confirmação da inscrição e o link para a participação.
0: Estão abertas as inscrições para o minicurso Negociação Estratégica, edição 2026, atividade que integra o projeto de extensão Ciclo de Cursos de Gestão de Negócios do Centro de Ciências Socio-Organizacionais da UFPEL. O minicurso será ministrado pela professora Isabel Soares, que abordará os processos e as dinâmicas que facilitam a colaboração entre as pessoas que buscam estruturar, negociar e fechar acordos bem-sucedidos. As aulas ocorrerão às terças e quintas-feiras, totalizando 5 encontros, no final de setembro, nos dias 24 e 29, e no início de outubro, nos dias 1º, 6 e 8, das 17 às 19 horas, no quarto andar do Campus Anglo, na sala do POS número 1. A carga horária total do curso é de 10 horas. A participante receberá um certificado de 10 horas, desde que cumpra a frequência mínima de 75% da carga horária, assinando a ata, sua presença em cada aula.
1: A 12ª Semana Integrada de Inovação, Ensino, Pesquisa e Extensão, a CIEP, o maior evento acadêmico e científico da UFPEL, está com um novo prazo para submissão de trabalhos, até o dia 18 deste mês. O envio é realizado por formulário disponível na página da 12ª CIEP. A Semana Integrada, com o tema Educação e Trabalho no Mundo Digital, Aprender a Aprender, será realizada de 9 a 13 de novembro, no Campus Anglo. A CIEP reúne 6 eventos realizados de forma simultânea: os congressos de inovação tecnológica, ensino de graduação, extensão e cultura e iniciação científica, o encontro de pós-graduação e a CIEP Jovem, destinada a estudantes do ensino médio.
0: Por meio de atividades lúdicas e oficinas, projeto da Universidade Federal de Pelotas contribui para o aprendizado sobre a Constituição da República, a norma fundamental do país na rede pública de ensino. A iniciativa, vinculada ao curso de Comércio Exterior, aborda direitos e deveres, o funcionamento das instituições e da democracia, ações afirmativas e eleições, separação de poderes e sistemas de governo, por meio de jogos e outras estratégias pedagógicas. Até outubro, o projeto Constituição nas Escolas prevê 4 participações em 3 municípios: Santana da Boa Vista, Santa Vitória do Palmar e Chuí. As próximas visitas do projeto Constituição nas Escolas está prevista para o dia 21 de setembro no Colégio Estadual Santa Vitória do Palmar e no dia 5 de outubro na Escola

0: www.ponto.com. Um percurso em que os participantes poderão observar, identificar e registrar as aves em seu habitat natural. Assim, é a essência da passarinhada, primeira ação do gênero promovida pelo Museu de Ciências Naturais Carlos Ritter, da Universidade Federal de Pelotas. A atividade será realizada no dia 26 deste mês, das 14 às 17 horas. Além de unir conhecimento científico, educação ambiental e aproximação com a biodiversidade local, a prática promove o bem-estar, trazendo benefícios para a saúde física e mental. O ponto de encontro para o percurso será o próprio museu, que fica na Praça Coronel Pedro Osório, número 1. É necessário trazer caderno, lápis e câmera fotográfica. Pode ser a câmera do celular também. A atividade é recomendada para maiores de 15 anos. O Clube de Leitura Ler Mulheres terá o próximo encontro no dia 24 deste mês e a atividade ocorrerá das 18 às 19 horas e 30 minutos na Outro Porto, Rua Benjamin Constant, 701A. A participação é gratuita e aberta à comunidade. Em setembro, com o livro Degola, de Monique Malcher, o clube irá ao norte do Brasil acompanhar uma história de trama e memória. O lar, espaço normalmente relacionado à acolhida, é um lugar de opressão. O título sugere um corte, a ruptura com os abusos. Monique é artista visual, jornalista e antropóloga. Sua obra destaca a violência feminina com foco na memória, na resistência e na sobrevivência.
1: A Fundação Delfim Mendes Silveira, entidade de apoio ao FPEL, está com processo seletivo aberto para seleção de bolsistas voltados ao projeto Acordo de Parceria para Pesquisa, Desenvolvimento e Inovação, Inova Agro FPEL. O selecionado participará na iniciativa Desenvolvimento de Fornalha Modular Equipada com Sistema de Monitoramento Inteligente de Gases para Secagem de Grãos e Sementes. A vaga é voltada para estudantes dos cursos de Engenharia de Controle e Automação, Engenharia Agrícola e Engenharia da Computação. Será selecionado um bolsista, que cumprirá carga horária de 20 horas semanais, recebendo uma remuneração de R$ 700. Também será formada uma suplência composta por 3 pessoas. As inscrições ocorrem até o dia 18 deste mês e a seleção se dará por avaliação do currículo e entrevista.
0: Estudantes do curso de dança licenciatura da Universidade Federal de Pelotas participaram de uma oficina sobre primeiros socorros. A atividade, que integra o rol de ações formativas promovidas pelo curso, busca preparar os acadêmicos para uma atuação mais consciente nos diferentes meios e contextos da educação básica. A oficina teve duração de 4 horas e foi ministrada pelo enfermeiro Guilherme Panchon Cavada, que atua na Coordenação de Saúde e Qualidade de Vida da Universidade. A atividade foi uma iniciativa conjunta das disciplinas Panorama Profissional e Mundo do Trabalho em Dança, sob responsabilidade do professor Tiago Silva de Amorim Jesus, e Pedagogia da Dança 2, ministrada pela professora Rosiane Franken Correa.
1: O Centro de Ciências Socioorganizacionais da Universidade Federal de Pelotas prorrogou o período de inscrições para o concurso que selecionará a nova identidade visual do curso de Bacharelado em Turismo. O novo prazo estará aberto até o dia 21 deste mês. E a proposta, enviada junto com a documentação exigida em edital, deverá ser enviada para o endereço marcadoturismo@gmail.com. A marca vencedora será adotada oficialmente pelo curso em materiais impressos, documentos, sites, redes sociais e outros materiais de comunicação. Podem participar estudantes com matrícula regular, egressas e egressas de cursos de graduação, mestrado e doutorado, servidoras e servidores da UFPEL. A inscrição é gratuita e individual e é permitido o envio de até 3 propostas por participante.
0: Está disponível para download o Guia de Sustentabilidade para Serviços de Alimentação, publicação que apresenta orientações práticas para a incorporação da sustentabilidade à gestão desses afazeres.

0: O manual foi desenvolvido em parceria pela professora Shirley de Oliveira Rampaelli, da Faculdade de Nutrição da Universidade Federal de Pelotas, e pelas professoras Joyce Trindade Silveira Ranquelá e Fernanda Alice de Moura, do curso de Nutrição da Universidade Federal do Pampa, Unipampa, campus Itaqui, elaborado com base em eficiências científicas e documentos técnicos. O guia reúne estratégias relacionadas ao planejamento de cardápios, uso de alimentos locais e sazonais, aproveitamento integral, uso racional de água e energia, redução de desperdícios, gestão de resíduos, integração com a comunidade e a educação para a sustentabilidade.
1: O grupo do Programa de Educação Tutorial, o PET, do curso de Arquitetura e Urbanismo da UFPEL, promove, de 28 deste mês a 1º do outro, o segundo ciclo de empreendedorismo. O evento ocorre no auditório do Centro de Artes da Universidade, na Álvaro Chaves 65, sempre às 18 horas. As inscrições já estão abertas. Com o tema Empreender para Transformar, Passo a Passo, Gestão e Oportunidade no Mercado da Construção Civil, o ciclo de empreendedorismo tem sua segunda edição repaginada. Serão 4 noites divididas entre palestras, rodas de conversa e dinâmicas para conectar os estudantes às instituições e às empresas do ramo da construção civil.
0: Estas foram as últimas do Federal FM Notícias. Redação, Coordenadoria de Comunicação Social da UFPEL. Apresentação, Henri Dias, Rafael Cavalheiro e Roberto Engel. Edição e gravação, André Lufema e Roger Dutra. Supervisão técnica, Leonardo Assis. Direção geral, Michael Kerr.
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No dia 11 de setembro, o Luciola Casa de Cultura e Café recebe uma noite especial de choro e samba com o grupo Andanças. Um encontro que celebra a música brasileira e também a história de quem a constrói. Rui Madruga, Everton Maciel, Carlos Machado e Paulo Martins sobem ao palco para um resgate afetivo da trajetória de cada

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3: Dezoito horas e 55 minutos.

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1: Boa noite no Jornal do Senado, na Voz do Brasil, que começa agora. Boa noite.
2: Em Brasília, 19 horas. Está no ar a Voz do Brasil. As notícias do governo federal que movimentaram o país no dia de hoje.
3: Olá, boa noite.
2: Boa noite para você que nos acompanha em todo o país.
3: Quarta-feira, 23 de setembro de 2026.
2: Vamos aos destaques do dia.
3: Sancionada lei que aumenta a pena para furto e roubo de combustíveis.
2: Norma também endurece a punição para quem compra, transporta ou vende combustível de origem criminosa.
3: E tem início a operação carga pesada com foco em aumentos abusivos. Luana Karen.
4: Agência Nacional do Petróleo já aplicou mais de 200 milhões de reais em multa a distribuidoras por cobrança abusiva.
2: E o Brasil ultrapassou os 30 milhões de empregadores e trabalhadores por conta de empregados e trabalhadores por conta própria em 2025.
3: O índice passou de 24% em 2012 para 35% segundo o IBGE. Gabriela Noronha.
5: A região sul liderou a formalização e atingiu índice de 47% em 2025. Seguida pelo Centro-Oeste e pelo Sudeste.
2: Transporte aéreo.
3: Mais de 88 milhões de passageiros viajaram em voos domésticos e internacionais de janeiro a agosto.
2: Número é 4,7% superior ao registrado no mesmo período do ano passado.
3: E novas regras ampliam os direitos à informação dos passageiros. Thaís de Araújo.

0: O consumidor deverá ser informado já na compra da passagem de que o voo pode sofrer alterações por condições meteorológicas, requisitos de segurança ou outros fatores.
1: Hoje na apresentação da Voz do Brasil, eu, Mariana Jungmann e Luciano Seixas.
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1: Foi sancionada a lei que aumenta penas para furto e roubo de combustíveis.
2: Além de endurecer penas contra ilícitos já existentes, o dispositivo também tipifica novos crimes.
1: E para saber os detalhes, nós conversamos agora ao vivo com a repórter Luana Karen, que apurou tudo. Boa noite, Luana.
3: Boa noite, Mariana, Luciano. Boa noite também aos ouvintes da Voz do Brasil. A nova lei alcança crimes cometidos desde os locais de produção e armazenamento até o transporte de combustível furtado ou roubado, incluindo o transporte por dutos, terminais e veículos de qualquer espécie. A norma cria pena específica de reclusão de 4 a 10 anos e multa para o furto de petróleo e derivados, gás natural, álcool etílico hidratado, biocombustíveis e óleos lubrificantes.
2: E de acordo com esse novo dispositivo, a venda de combustível proveniente de crime é considerada crime também, né, Luana?
3: É isso aí, Luciano. Quando o agente tiver conhecimento da origem criminosa do insumo, a pena pode chegar a 8 anos de reclusão e multa. A norma também prevê a interdição do estabelecimento, a alienação antecipada de bens apreendidos e, após a condenação, a perda do cargo, função ou emprego público. O secretário nacional de segurança pública, Chico Lucas, explica que a nova legislação, além de penalizar um crime contra a ordem econômica, combate um problema que pode até afetar a saúde pública.
4: Quando nós aumentamos uma pena como essa, a gente está enfrentando sobre todos os eixos, né? Esses combustíveis que eram furtados ou roubados, a comercialização deles, por vezes, era feita de maneira fracionada em lugares com pouca segurança. Isso trazia um risco para a vizinhança e também um risco ambiental, né? Porque combustível pode pegar fogo, destruir uma casa, uma comunidade. Então, esse aspecto também tem que ser levado em consideração no que diz respeito ao aumento da pena.
1: Agora, Luana, essa semana também a Secretaria Nacional do Consumidor se reuniu com 140 representantes, né, de PROCONs para alinhar uma ação de fiscalização do mercado de combustíveis. Como é que vai funcionar esse trabalho?
3: Olha, Mariana, o encontro marcou o início da Operação Carga Pesada, de âmbito nacional, que tem como foco a apuração de possíveis aumentos abusivos na comercialização de combustíveis líquidos. Os PROCONs poderão compartilhar informações, documentos e resultados das fiscalizações, além de organizar ações conjuntas. A reunião foi convocada após a Agência Nacional de Petróleo, Gás Natural e Biocombustíveis ter recebido cerca de 330 denúncias relacionadas a aumentos abusivos de preços. De acordo com o secretário nacional do consumidor, Ricardo Morishita, já foram instaurados 70 processos administrativos contra postos de combustíveis. Morishita explica que o problema está no aumento da margem de lucro desses estabelecimentos.
5: Qual é o problema? É num momento de guerra em que o governo tem programas de subvenção, quer dizer, ele faz pagamento direto para auxiliar a compra desse combustível. Tem a desoneração de impostos, ou seja, a sociedade brasileira contribui com esse processo e absolutamente num momento tão delicado do cenário global, com o aumento do preço do petróleo, não é o momento para o aumento da margem de lucro desses postos. Isso configura uma prática abusiva prevista no Código de Defesa do Consumidor.
3: Os estabelecimentos têm 20 dias para apresentar defesa e os processos seguirão os procedimentos administrativos previstos na legislação.
2: Luana, você mencionou agora há pouco sobre denúncias recebidas pela ANP. Como é que está sendo a atuação da agência?
3: Luciano, a ANP tem aplicado multas a essas distribuidoras que já superam os 200 milhões de reais. As penalidades resultam de decisões em primeira instância e as empresas ainda podem recorrer. Em algum dos casos julgados, a agência apurou que as margens brutas das distribuidoras aumentaram mais de 1.350%.
1: Nossa, e tem algo que os consumidores possam fazer, Luana, para ajudar nesse controle do aumento abusivo do preço dos combustíveis?
3: Com certeza, Mariana. Além de registrar a queixa aos PROCONs estaduais,

0: Telefone, o número é 0800 970 0267. Luciane Mariana.
1: Obrigado, Luana Karen, pelas informações ao vivo aqui na Voz do Brasil.
2: Aumentou o número de brasileiros com CNPJ, o Cadastro Nacional de Pessoas Jurídicas.
1: Segundo o IBGE, esse percentual aumentou 11% de 2012 a 2025, alcançando 35%.
2: E as mulheres estão buscando mais a formalização para tocar seus negócios.
3: O aumento na formalização entre as pessoas que trabalham por conta própria foi apontado pelo IBGE em dados divulgados nesta quarta-feira. Em 2025, o contingente de empregadores e trabalhadores por conta própria no Brasil somou quase 31 milhões de pessoas. O percentual de formalização com CNPJ, o Cadastro Nacional da Pessoa Jurídica, chegou a 35%, frente a 24% em 2012. De acordo com o analista do IBGE, William Kratochwil, a formalização está associada ao nível de escolaridade.
4: Percebe-se claramente um aumento da formalização juntamente com o aumento da escolaridade desses trabalhadores. Por exemplo, os trabalhadores com ensino superior que trabalham por conta própria, mais da metade deles tem o seu registro no Cadastro Nacional de Pessoa Jurídica. Ao passo que quando observamos os empregadores, ou seja, aqueles que têm um trabalho, uma empresa mais robusta, eles possuem um nível de formalização muito superior já para aqueles com um nível de instrução mais baixo.
3: Ainda segundo os dados do IBGE, as mulheres têm índice de formalização maior, com cerca de 37% para elas, contra pouco mais de 34% dos homens. A Roseli Ferreira, que é microempreendedora individual, faz parte desta estatística. Ela trabalha na produção de biojoias sustentáveis em Brasília e fala sobre os benefícios da formalização.
5: Né, muitas pessoas acham que é só gasto? Não. Há benefícios, e muito benefícios, né, em ser um MEI, né, em relação a você estar precisando de um empréstimo, você pode contar, dá várias portas, várias.
3: O regime de MEI, microempreendedor individual, permite que trabalhadores autônomos tenham um registro de CNPJ, emitam notas fiscais e assegurem direitos previdenciários, como aposentadoria, auxílio-doença e licença-maternidade. A contrapartida é o pagamento de uma guia mensal unificada de tributos. O presidente do SEBRAE, Rodrigo Soares, diz que a formalização aumenta os lucros de quem empreende.
6: Ele tem a possibilidade de triplicar o seu faturamento. Por quê? Porque, primeiro, ele vai ter acesso ao crédito e possibilidade de escalar e ampliar as suas vendas, o seu pequeno negócio. Segundo, abre-se para ele a possibilidade também de vender para grandes empresas, para outras empresas, porque elas exigem a nota fiscal.
3: A região sul liderou a formalização e atingiu índice de 47% em 2025, seguida pelo centro-oeste e pelo sudeste. Reportagem Gabriela Noronha.
1: O transporte aéreo brasileiro registra crescimento nos primeiros 8 meses do ano.
2: De janeiro a agosto, quase 89 milhões de passageiros voaram dentro e fora do país, uma alta de 4,7% em relação ao mesmo período do ano passado.
7: De janeiro a agosto deste ano, 88 milhões e 600 mil passageiros foram transportados em voos domésticos e internacionais. As viagens por dentro do país, ou seja, o mercado doméstico, concentrou parte dessa movimentação, com 68 milhões de pessoas. Só em agosto foram 11 milhões e meio de passageiros, sendo 8 milhões e 900 mil em voos internos. O ministro de Portos e Aeroportos, Tomé Franca, detalha o que significam esses números.
8: E o que esses números mostram pra gente? Que a aviação brasileira está crescendo, que mais gente está viajando de avião e, claro, que precisamos continuar investindo para que esta curva de crescimento continue avançando nos próximos anos.
7: O transporte de cargas acompanhou o ritmo de expansão do setor. Em agosto, foram transportadas 121.500 toneladas de mercadorias. De janeiro a agosto,

0: agosto, o transporte aéreo acumulou 922.500 toneladas de cargas. Os dados fazem parte do relatório de demanda da oferta da Agência Nacional de Aviação Civil, ANAC, divulgado todo mês. O levantamento reúne informações sobre a movimentação de passageiros e cargas e sobre a demanda e a oferta dos mercados domésticos e internacional. Reportagem Cleide Lopes.
1: E quem vai viajar de avião nos próximos meses precisa ficar atento às novas regras para casos de atraso, cancelamento ou interrupção de voos.
2: A ANAC, Agência Nacional de Aviação Civil, atualizou as informações que as companhias aéreas devem fornecer aos passageiros.
3: A Agência Nacional de Aviação Civil atualizou as regras para transporte aéreo de passageiros. Com a mudança, o consumidor deverá ser informado já na compra da passagem de que o voo pode sofrer alterações por condições meteorológicas, requisitos de segurança ou outros fatores. Em caso de imprevisto, a empresa deverá comunicar o passageiro por canais digitais, informar a previsão de partida, as opções de reacomodação e como acessar a assistência material. Os direitos à alimentação, hospedagem e transporte continuam valendo. Depois de 2 horas de espera, a companhia deve oferecer alimentação. Se a espera ultrapassar 4 horas e houver necessidade de pernoite, também devem ser oferecidos hospedagem e transporte de ida e volta. Em situações excepcionais, quando a empresa não conseguir fornecer diretamente a assistência, o passageiro poderá ter despesas necessárias e razoáveis reembolsadas, mediante comprovação dos gastos. O pagamento deve ser feito em até 7 dias. As novas regras passam a valer em até 30 dias e, em caso de problema, o passageiro deve procurar primeiro a companhia aérea. Se não resolver, pode registrar reclamação na plataforma ANAC Passageiro, no endereço gov.br/ANAC. Com locução de Thaís de Araújo, reportagem Pablo Mundim.
1: A publicidade em ambiente digital ganha novas regras para proteger o consumidor de conteúdos publicitários enganosos, abusivos ou fraudulentos.
2: É o que prevê portaria publicada hoje pelo Ministério da Justiça e Segurança Pública, em conjunto com a Secretaria de Comunicação Social da Presidência da República.
1: A portaria estabelece regras para anúncios impulsionados, ou seja, aqueles que são patrocinados e veiculados por redes sociais e outras plataformas que hospedem conteúdo de terceiros.
2: Na prática, as plataformas com mais de 1 milhão de usuários ativos serão obrigadas a manter um repositório público para que a população consiga pesquisar quem pagou pelo anúncio, quanto foi gasto, o público-alvo, o número estimado de destinatários alcançados e outras informações.
1: E os provedores deverão manter essas informações por pelo menos 1 ano após a veiculação.
2: De mulheres pode começar de um jeito que parece inofensivo, uma promessa de emprego, de uma vida melhor ou até de ajuda financeira.
1: Por isso, é importante ficar de olho e desconfiar de situações suspeitas.
2: Hoje, 23 de setembro, é o Dia Internacional contra a Exploração Sexual e o Tráfico de Mulheres e Crianças. Data para reforçar a prevenção e lembrar que qualquer pessoa pode ajudar denunciando.
4: O tráfico humano é um crime que viola os direitos humanos e afeta a dignidade das pessoas, atingindo de forma desproporcional mulheres e meninas, em especial para fins de exploração sexual e trabalho análogo à escravidão. Esse crime tem se tornado uma ameaça global, já que as redes criminosas estão cada vez mais sofisticadas com o uso da internet e ferramentas tecnológicas, estruturas que ultrapassam fronteiras, como explica Anitta Cunha Monteiro, coordenadora geral de prevenção à violência contra as mulheres do Ministério das Mulheres.
5: Quando chegam naquela situação de total vulnerabilidade, não conseguem sair facilmente para nem perceber que de fato estão numa situação que é considerada crime.
4: No último ano, a Unidade Nacional de Enfrentamento do Tráfico Internacional de Pessoas e do Contrabando de Imigrantes atuou em mais de 1.100 processos judiciais. 216 pessoas foram denunciadas à justiça. Desse total, total, 79 pessoas respondem por tráfico internacional de seres humanos em casos que envolvem quase 300 vítimas identificadas. A coordenadora geral de enfrentamento ao tráfico de pessoas e contrabando de imigrantes do Ministério da Justiça e Segurança Pública, Marina Bernardes, faz um alerta para que as pessoas não sejam vítimas.
6: A principal ferramenta é informação. É receber uma proposta que parece muito boa para ser verdade, que você não tem muita informação ali das condições de trabalho, ou que oferecem pagar tudo, as passagens, hospedagem, buscar, checar as fontes, desconfiar se essas promessas vêm, principalmente por redes sociais, que hoje é o principal meio, né?
4: O dia 23 de setembro foi instituído pela Organização das Nações Unidas como o Dia Internacional contra a Exploração Sexual e o Tráfico de Mulheres e Crianças. A porta de entrada para denunciar o crime são os Disque 100 e 180. Com locução de Edinaldo Júnior, reportagem Cleide Lopes.
1: Vítimas de violência passam a contar com um protocolo integrado de atendimento entre as áreas de segurança pública e saúde.
2: A medida, sancionada hoje, vale para mulheres, crianças, adolescentes e pessoas em situação de vulnerabilidade.
1: Pela nova lei, o primeiro atendimento deve ser feito por um profissional de segurança pública, que deve garantir o encaminhamento imediato da vítima para uma unidade pública de saúde e o registro da ocorrência.
2: Os profissionais de saúde e segurança deverão receber treinamento específico e periódico para oferecer ser um atendimento que evite a chamada revitimização, ou seja, que a pessoa tenha que passar novamente por situações de sofrimento ao relatar o que aconteceu.
1: O protocolo prevê ainda atendimento médico imediato e informações à vítima sobre direitos e acesso a serviços especializados.
2: Para muita gente, a Libras, língua brasileira de sinais, é a principal forma de se comunicar, estudar, trabalhar e ter acesso a serviços e direitos.
1: Por isso, garantir o uso da Libras também é garantir inclusão e autonomia para as pessoas surdas.
2: Atualmente, existem mais de 300 línguas de sinais em todo o mundo, utilizadas por cerca de 70 milhões de pessoas.
1: Hoje é o Dia Internacional das Línguas de Sinais, uma data que reforça a importância de uma comunicação que seja acessível a todos.
7: Você que está acompanhando A Voz do Brasil está entendendo tudo o que eu falo porque compartilhamos o mesmo idioma. Agora imagine uma comunidade inteira que se comunica com a mesma riqueza de detalhes, sentimentos e agilidade, mas usando o olhar, as mãos e as expressões do rosto em vez da voz. Isso é a Libras, a língua brasileira de sinais. Ela é reconhecida por lei e tem uma gramática própria, com regras de frases e estruturas tão complexas quanto o português. Mas você sabia que nem sempre esse tipo de linguagem foi aceita? Quem explica é Neide Lins, que trabalha como intérprete da língua brasileira de sinais aqui na empresa Brasil de Comunicação.
8: Os surdos, eles foram durante muitos anos obrigados a oralizar, que é a falar mesmo sem estar escutando, né? Inclusive teve o Congresso de Milão em 1880, onde alguns estudiosos se reuniram para discutir a língua de sinais, e nesse congresso foi definido que a sinalização não deveria ser feita, deveria ser feita a oralização. E foi um retrocesso muito grande, né, para a comunidade surda, onde ela foi proibida de sinalizar. Inclusive, em vários casos, era utilizado, inclusive, amarrar as mãos dos surdos para que eles não sinalizassem durante o ensino.
7: Atualmente, existe a Política Nacional de Educação Bilíngue de Surdos, que busca promover a qualificação das redes de ensino em todo o país. O objetivo é garantir o direito de todos, como disse Marisa Dias Lima, coordenadora geral bilíngue da educação básica e educação superior no Ministério da Educação. Como ela é surda, vamos ouvi-la pela voz da intérprete Luciane Bresciani.
9: Essa política tem como objetivo qualificar e assegurar a oferta e também da educação bilíngue de surdos, garantindo o acesso à educação, pensando também a permanência dos indivíduos de uma educação de qualidade.
7: Segundo o Censo Escolar de 2024, há cerca de 60 mil matrículas de surdos na educação básica no país. Eles podem estudar em colégios bilíngues ou inclusivos. Nos bilíngues, os estudantes aprendem Libras como a língua principal. Já nas escolas inclusivas, o professor professor dá a aula e o intérprete faz a interpretação para o aluno surdo. Foi em uma unidade como essa que Alexandre Mastroianni estudou. Apesar das dificuldades, ele conta que a experiência foi interessante para ter contato com outros alunos. Vamos ouvir a entrevista de Alexandre na voz do repórter Edinaldo Júnior.
10: Lá dentro da escola pública tinham intérpretes e eu percebi que às vezes era complicado, mas era muito bom ter intérprete, era positivo, mas o problema principal para mim era o professor, porque o professor não dava muita atenção para os alunos com deficiência de forma geral. O professor era direto na fala, fala o tempo todo, então quem é ouvinte consegue, e às vezes o tradutor não conseguia acompanhar tudo.
7: A Política Nacional de Educação Bilíngue de Surdos prevê também ações de formação inicial e continuada para profissionais da educação, em articulação com as instituições federais de ensino e colaboração entre os entes federados. Reportagem Márcia Fernandes.
2: Em 2026, o Disque 100 registrou mais de 12 mil violações de direitos humanos contra pessoas com deficiência auditiva e surdez.
1: O Disque 100 oferece atendimento em libras por videochamada.
2: E para facilitar a perícia médica, o INSS vai garantir a presença de intérpretes de libras, a língua brasileira de sinais, para pessoas com deficiência auditiva que precisarem desse apoio.
11: Pessoas com deficiência que precisam passar por perícia médica do INSS agora têm direito à participação de intérpretes de língua brasileira de sinais, a Libras, quando esse recurso for necessário para garantir a comunicação. A medida está prevista em portaria do Ministério da Previdência Social, publicada nesta quarta-feira, dia 23 de setembro. O intérprete poderá acompanhar o atendimento presencialmente ou participar por videoconferência e outros recursos tecnológicos. Mesmo quando o segurado e o perito estiverem na mesma agência da Previdência Social, a interpretação poderá ocorrer à distância. De acordo com o INSS, a função do profissional é facilitar a comunicação entre a pessoa com deficiência e o perito, sem substituir a autonomia técnica do médico na avaliação. A recusa injustificada ao recurso, quando necessário, poderá resultar na apuração de responsabilidade administrativa. A nova norma entrou em vigor na data de sua publicação e substitui uma portaria de 2022. Claudimário Carvalho para a Voz do Brasil.
1: E essas foram as notícias do governo federal.
2: Uma realização da Secretaria de Comunicação Social da Presidência da República.
1: Com produção da empresa Brasil de Comunicação.
2: Fique agora com o Minuto do TCU. Em seguida, as notícias do Poder Judiciário e do Congresso Nacional. Boa noite.
1: Boa noite para você. Até amanhã.
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13: 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Você vai ouvir agora notícias do Poder Judiciário.
15: Supremo decide que mães biológicas ou adotantes terão direito à licença maternidade remunerada.
16: STJ define que homem poderá voltar a conviver com animal de estimação após fim do relacionamento com a ex-companheira.
15: Justiça Eleitoral confirma punição por impulsionamento de propaganda eleitoral.
16: Boa noite, eu sou o Arthur Filho.
15: E eu sou Walter Lima.
16: Supremo Tribunal Federal assegura a todas as mães biológicas ou adotantes licença maternidade remunerada de 120 dias, prorrogável por mais 60, independentemente da natureza do vínculo trabalhista ou funcional.
15: A licença maternidade é um direito trabalhista que assegura às mulheres grávidas ou após o parto, ou ainda após a efetiva adoção, um período de afastamento do trabalho destinado para que elas se dediquem aos cuidados com o recém-nascido, à recuperação pós-parto e à formação e ao fortalecimento dos vínculos familiares com a criança adotada.
16: Homem poderá voltar a conviver com cadela de estimação após fim de relacionamento com ex-companheira.
15: Mas o Superior Tribunal de Justiça, o STJ, afastou a guarda compartilhada do PET. Fátima Uchoa.
17: Ao reformar decisão do Tribunal de Justiça do Distrito Federal que havia determinado a reintegração da posse do animal à tutora, o STJ reconheceu a posse conjunta e a divisão de despesas com o animal durante a relação e mesmo após o fim dela. Apesar de considerar possível estabelecer um sistema de custódia compartilhada do pet entre o ex-casal, o STJ afastou a aplicação da guarda compartilhada por entender que os animais são considerados bens, ainda que de natureza especial, como seres vivos e, portanto, não poderiam ser enquadrados nas regras do direito de família. O relator foi o desembargador convocado Luiz Carlos Gamboge.
16: Justiça determina a comprovação da origem de cassiterita ligada a garimpo na terra indígena Yanomami em Roraima.
15: A decisão é fruto da ação ajuizada pelo Ministério Público Federal, Lucas Lopes.
18: Na liminar, a justiça determinou que a empresa White Solder Metalurgia e Mineração Limitada e a Cooperativa de Produtores de Estanho do Brasil deixe de comprar, receber, registrar ou vender cassiterita sem documentos que comprovem a origem legal do minério. Além disso, ambas as empresas deverão apresentar à justiça em até 30 dias uma relação completa das compras do minério realizadas desde 2021. Em caso de descumprimento, será aplicada multa diária de R$50 mil para cada ré, além de multa diária de R$20 mil por atraso na entrega dos relatórios e periódicos, que deverão ser entregues a cada 3 meses à justiça e ao MPF.
16: O Tribunal Superior Eleitoral confirmou uma punição por impulsionamento de propaganda eleitoral negativa contra adversários políticos.
15: Nessa terça-feira, os ministros confirmaram decisão do Tribunal Regional Eleitoral do Rio Grande do Norte, que aplicou multa aos candidatos a prefeito e vice-prefeito de São Gonçalo do Amarante, Vitor Struck.
19: A decisão confirma a aplicação da multa de R$10 mil a Jaime Calado Pereira dos Santos e Flávio Henrique de Oliveira, eleitos em 2024, aos cargos de prefeito e vice-prefeito de São Gonçalo do Amarante. Por maioria, o TSE reiterou o entendimento já consolidado da corte de que a propaganda eleitoral negativa na internet é proibida, tanto na pré-campanha quanto no período eleitoral, e que o impulsionamento de conteúdos com caráter negativo em plataformas como Facebook e Instagram gera a aplicação de multa.
16: A Justiça do Trabalho do Pará determinou o fim do assédio eleitoral a terceirizados em Santarém.
15: Eles tinham de apoiar nas próprias redes sociais um candidato a deputado estadual, Samantha Flor.
20: O Ministério Público do Trabalho denunciou uma servidora da Secretaria de Turismo do Pará, responsável pelos terceirizados que atuam no Centro de Convenções Sebastião Tapajós. Segundo o MPT, o apoio ao candidato teria sido associado à manutenção dos empregos. A Justiça do Trabalho do Pará proibiu a prática e a servidora foi afastada. O estado foi multado em R$10 mil, além de R$5 mil por trabalhador prejudicado.
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16: A você uma boa noite.
15: Boa noite e até amanhã.
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22: Eu sou o Thiago Medeiros e esses são os destaques de hoje do Jornal do Senado, que começa agora. Senado lança pesquisa sobre violência contra a mulher com deficiência. Comissão analisa a criação de política de incentivos à fabricação de motores. Jaime Bagato lhe propõe auditoria e audiência pública sobre edital de concessão na BR-364. Boa noite. Uma pesquisa inédita sobre a violência contra a mulher com deficiência foi apresentada na Comissão de Direitos Humanos. Repórter Patrícia Oliveira.
0: Os resultados da pesquisa do Data Senado mostram que 60% das brasileiras com deficiência sofreram alguma agressão antes dos 30 anos. Em 65% dos casos, o agressor é o marido ou companheiro. Quase a metade das mulheres com deficiência estão mais vulneráveis à violência patrimonial. E 39% sofreram violência sexual, seguida de agressões físicas, morais e psicológicas. A senadora Mara Gabrilli, do PSD de São Paulo, apresentou proposta para garantir prioridade para mulheres com deficiência vítimas de violência nas contratações públicas de serviços. A ideia é oferecer mais autonomia para essas mulheres que são muito dependentes do agressor. E 83% delas não denunciam a agressão.
3: A independência econômica, as redes de apoio e relações sociais das mulheres com deficiência ficam gravemente comprometidas. Isso faz com que meninas e mulheres com deficiência estejam expostas a maiores riscos de sofrer violência.
0: A pesquisa também revelou que apenas 31% das vítimas com deficiência buscaram uma delegacia especializada e 19% delas tiveram a medida protetiva descumprida pelo agressor.
22: O projeto que cria a política de incentivo à fabricação de motores pode ser votado na Comissão de Infraestrutura. O objetivo é a substituição de importações e estímulos para o desenvolvimento de tecnologias sustentáveis no país. Repórter César Mendes.
5: A proposta prevê linhas de crédito específicas e condições favoráveis para empresas que fabricam motores e seus componentes. O objetivo é fortalecer a indústria nacional, reduzir a dependência de produtos importados e estimular a inovação tecnológica voltada a motores de veículos elétricos, híbridos e movidos a biocombustíveis. Relator, o senador Laércio Oliveira, do Progressistas de Sergipe, elogiou a previsão de estímulos para a instalação de unidades produtivas em regiões menos industrializadas do país.
23: Merece destaque a preocupação da proposição com o desenvolvimento regional e com a desconcentração econômica.
5: O texto estabelece também ações de capacitação profissional em áreas como engenharia, manufatura avançada e gestão da produção industrial.
22: O edital de concessão na BR-364 pode ser tema de auditoria e audiência pública. São 887 quilômetros entre a cidade de Cuiabá, capital matogrossense, e Vilhena, em Rondônia. Repórter Pedro Pincer.
24: O senador Jaime Bagatoli, do PL de Rondônia, apresentou um requerimento que solicita uma audiência pública para discutir os termos técnicos e regulatórios, além da viabilidade econômico-financeira de um edital de concessão da Rota Agrocentral. O edital, aprovado pela Agência Nacional de Transportes Terrestres no último dia 3, prevê um leilão em 17 de dezembro. A concessão abrange 887 quilômetros de trechos das rodovias entre as cidades de Cuiabá, capital matogrossense, e Vilhena, em Rondônia. O requerimento questiona a proporção entre as tarifas e as melhorias previstas.
25: Uma região tão distante, tão longe dos grandes centros consumidores. Vamos barrar essa concessão. Não podemos deixar que esse posto seja árvore sobre a população do norte do Brasil, sendo uma única rodovia federal saindo de Cuiabá até o Rio Branco do Acre.
24: O senador também apresentou um requerimento que solicita ao Tribunal de Contas da União uma auditoria sobre o processo licitatório do edital de concessão.
22: Uma nova ligação entre Brasil e Paraguai faz parte do caminho que pretende aproximar o centro-oeste brasileiro dos portos do Oceano Pacífico. A ponte entre Porto Murtinho, em Mato Grosso do Sul, e Carmelo Peralta, no Paraguai, agora tem nome oficial. A estrutura integra a Rota Bioceânica, corredor que pretende reduzir tempo e custos no transporte de mercadorias até a Ásia. Repórter Henrique Nascimento.
4: Uma nova ligação entre o Brasil e o Paraguai passa a levar o nome de um dos defensores da integração entre os dois países. A ponte Heitor Miranda dos Santos liga Porto Murtinho, em Mato Grosso do Sul, a Carmelo Peralta, no Paraguai, e integra a Rota Bioceânica. O projeto, que deu origem à lei, foi relatado no Senado por Nelsinho Trade, do PSD de Mato Grosso do Sul. Ele destacou que a Rota Bioceânica pode diminuir a distância percorrida pelas exportações destinadas ao mercado asiático.
6: Você vai economizar 14 dias de viagem, 8 mil quilômetros marítimos a menos, redução de até 40% no frete. Dos produtos que sairão desses países, Brasil, Paraguai, Argentina e Chile, para ir até o continente asiático.
4: A ponte está em fase final de construção e a previsão é que seja inaugurada até o próximo ano.
22: Nova lei publicada hoje determina que órgãos de saúde e de segurança devem contar com protocolo integrado para atender vítimas de estupro e outras formas de violência física contra mulheres, crianças, adolescentes e pessoas em situação de vulnerabilidade. O texto estabelece regras para o acolhimento, atendimento médico, preservação de provas e realização de perícias, além de medidas para evitar a revitimização quando a vítima é exposta a novo sofrimento ou constrangimento ao buscar ajuda na saúde, polícia ou justiça. O relator do projeto que deu origem à lei foi o senador Jaime Campos, do União de Mato Grosso. Ele argumenta que as regras unificadas contribuem para um atendimento mais humanizado e tornam mais efetivo o dever do Estado de proteger pessoas em situação de vulnerabilidade.
7: A integração entre os diversos órgãos envolvidos favorece maior celeridade e eficiência na atuação estatal, com reflexos positivos na prevenção da impunidade e na proteção das vítimas.
22: Também foi publicada no Diário Oficial da União a lei que concede o título de capital nacional do basquete ao município de Franca, em São Paulo. A proposta que originou a lei foi relatada pelo senador astronauta Marcos Pontes, do PL de São Paulo. Ele observou que Franca é reconhecida pela relação histórica com o basquete, desde a década de 1940, quando a modalidade passou a fazer parte da identidade local. O parlamentar acrescentou ainda que o basquete não se limita apenas ao esporte, mas mobiliza a cultura, a economia e até a geração de empregos locais.
8: Mais do que tradição esportiva, o basquete de Franca configura verdadeiro patrimônio cultural e econômico. O esporte mobiliza escolas, projetos nacionais, categorias de base, academias, estabelecimentos de comércio, gerando empregos diretos e indiretos e fomentando o turismo esportivo.
9: Eleições 2026.
22: Eleitor que não puder votar no dia da eleição pode justificar a ausência para evitar punições da Justiça Eleitoral. Essa justificativa pode ser feita presencialmente ou pelo celular no aplicativo e-título. Repórter Márcio Maturana.
10: Como muitos brasileiros, a militar do Exército Andréia Pereira Cerdeira não vai estar perto da sua sessão eleitoral no dia 4 de outubro. Isso já aconteceu outras vezes, mas neste ano Andréia acredita que vai ser mais simples justificar a ausência.
26: Nas vezes anteriores eu tive que ir até uma sessão para fazer a justificativa, mas agora tem, assim, tá um pouquinho mais fácil, a gente consegue fazer isso pelo aplicativo, então evita que a gente tenha que se locomover, né, sair no dia da eleição, procurar um lugar que possa fazer a justificativa.
10: Quem preferir justificar presencialmente pode levar um documento com foto até uma mesa receptora de justificativa em locais divulgados pelos cartórios eleitorais. A punição por faltar e não justificar é multa de até R$3,51. Enquanto ela não for paga, o cidadão fica impedido de emitir passaporte, carteira de identidade e inscrever-se em concurso público. 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
22: Com trabalhos técnicos de Eliseu Caires, o Jornal do Senado fica por aqui. Acompanhe agora as notícias da Câmara dos Deputados. Boa noite.

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1: Câmara analisa obrigatoriedade de telhados verdes em edifícios públicos.
2: Projeto prevê punição para criminoso que expulsar morador de sua casa.
1: Comissão de Educação aprova proposta que visa reduzir a evasão escolar.
2: Boa noite. Avança na Câmara o projeto de lei que cria uma política nacional de combate à evasão escolar. A reportagem é de Maria Neves.
3: A Comissão de Educação da Câmara dos Deputados aprovou o projeto que institui a Política Nacional de Educação e Combate à Evasão Escolar. Como explica o autor, deputado Amon Mandel, do Republicanos do Amazonas, o objetivo da política é garantir a permanência dos estudantes no ensino básico por meio de ações integradas da União, dos estados e dos municípios. A proposta determina que o Ministério da Educação será responsável por coordenar a política e deverá criar mecanismos para identificar o risco de evasão e abandono escolar. Dentre os principais fatores que contribuem para a evasão, cita frequência irregular à escola, histórico de repetência e situação de vulnerabilidade social. De acordo com o relator na Comissão de Educação, deputado Tarcísio Mota, do PSOL do Rio de Janeiro, essas medidas são importantes principalmente para as populações mais vulneráveis.
4: A gente tem, infelizmente, ainda muitas crianças e jovens que estão fora da escola ou estão fora da idade correta na escola. Portanto, a criação de um programa nacional de enfrentamento à evasão escolar é decisivo. Que o governo da União preste assistência técnica e financeira, estabeleça diretrizes, regras, acompanhamento e monitoramento. A gente espera que dessa forma as famílias brasileiras tenham condições de que as crianças, jovens e adultos estejam na escola.
3: Ainda de acordo com o projeto, sempre que identificar algum risco de abandono escolar, o sistema de ensino deverá promover a busca ativa do aluno. Esse trabalho poderá ser feito em parceria com conselhos tutelares e a rede de assistência social e deverá incluir visitas domiciliares e notificação dos responsáveis em até 5 dias úteis depois da identificação da ausência prolongada do estudante da sala de aula. A proposta prevê também que sempre que detectado risco de evasão, a instituição deve adotar um plano individualizado de atendimento ao aluno. O apoio deverá contar com ações como atendimento pedagógico suplementar, reforço escolar e encaminhamento a programas de transferência de renda e proteção social. O projeto estabelece ainda que a União deverá prestar assistência técnica e financeira a estados e municípios. Para isso, terá de priorizar aqueles com maiores índices de evasão e repetência, menor índice de desenvolvimento da educação básica, populações em situação de vulnerabilidade social e localização em regiões remotas, especialmente no norte e no nordeste. A proposta que institui a Política Nacional de Educação e Combate à Evasão Escolar ainda será analisada pelas comissões de Finanças e Tributação e de Constituição e Justiça. Se aprovada nas duas, poderá seguir para análise do Senado. Da Rádio Câmara de Brasília, Maria Neves.
0: Educação.
1: Projeto de Júnior Mano, do PSB do Ceará, cria um programa com condições excepcionais de renegociação de débitos do FIES. Segundo o deputado, o objetivo é permitir que estudantes com contratos firmados entre 2012 e 2017 possam também renegociar suas dívidas.
2: A proposta de Júnior Mano prevê descontos de até 100% sobre encargos, abatimentos para pagamentos à vista, parcelamento em até 180 vezes e a suspensão temporária de cobranças judiciais. O texto estabelece ainda reduções adicionais para profissionais da educação, saúde, segurança e assistência social.
0: Cultura.
1: A instituição de regras de transparência para o financiamento público de eventos e shows é o objetivo de projeto de Miguel Ângelo, do PT de Minas Gerais. Pela proposta, a contratação de artistas exigiria detalhamento dos valores e comprovação de que o gasto não vai prejudicar áreas essenciais como saúde e educação.
2: Miguel Ângelo esclarece que o texto não estabelece teto de gastos ou interferência na escolha das atrações, focando apenas na prestação de contas. A medida obrigaria também a divulgação detalhada de cachês, custos logísticos e fontes de custeio nos portais oficiais de transparência.
0: Direitos Humanos.
1: A Câmara aprovou um projeto que proíbe condomínios de multar pessoas com deficiência por perturbação de sossego. A repórter Paula Bittar explica quando a medida se aplica.
5: A Comissão de Constituição e Justiça da Câmara aprovou um projeto que proíbe condomínios de aplicar multa por perturbação do sossego a pessoas com deficiência. A medida é válida apenas para os casos de comportamentos relacionados diretamente à deficiência da pessoa. O texto insere no Estatuto da Pessoa com Deficiência o dever dos condomínios de garantir o tratamento compatível à deficiência do morador, bem como de promover o equilíbrio entre o direito à moradia e a harmonia coletiva. A proposta que proíbe condomínios de aplicar multa por perturbação do sossego a pessoas com deficiência segue agora para o Senado Federal. Da Rádio Câmara, de Brasília, Paula Bittar.
2: Proposta que estabelece recursos mínimos para o Sistema Único de Assistência Social contou com voto favorável de Tiririca, do PSD de São Paulo. O projeto vincula parte da receita corrente líquida da União, dos estados, do Distrito Federal e dos municípios ao financiamento do SUAS.
1: Pelo texto aprovado na Câmara com o apoio de Tiririca, o percentual mínimo começa em 0,3% no primeiro ano após a publicação e chega a 1% no quarto ano de implementação. A medida busca dar continuidade ao financiamento dos serviços de proteção social.
0: Segurança Pública.
2: Projeto em debate na Câmara quer a punição para criminosos que expulsam moradores de suas casas. A repórter Mônica Tati explica.
6: Proposta em debate na Câmara dos Deputados quer transformar em crime a prática de expulsar moradores de suas residências mediante violência. O projeto também prevê punições para quem coagir moradores a colaborar com atividades criminosas, impor cobranças ilegais a comerciantes ou famílias, ou utilizar o monitoramento eletrônico clandestino. Segundo o autor, deputado Capitão Alden, do PL da Bahia, o objetivo é impedir que facções criminosas ou grupos armados dominem grandes áreas através do terror e da violência contra moradores e comerciantes. O Código Penal já prevê os crimes de ameaça, constrangimento ilegal e esbulho possessório, mas nenhum desses dispositivos reflete a gravidade da expulsão de moradores, segundo o Capitão Alden.
7: Famílias inteiras são expulsas de suas próprias casas sob ameaça de morte. Muitas vezes porque se recusaram a colaborar com criminosos, porque possuem parentes policiais ou porque estes parentes pertencem a uma outra facção rival ou simplesmente porque o tráfico decidiu tomar aquele imóvel. Na prática, essas organizações criminosas passaram a exercer um poder paralelo, dominando territórios, confiscando imóveis e impondo regras pela força.
6: Pelo projeto, o crime de expulsão de moradores por meio de violência, grave ameaça ou intimidação praticada por organizações criminosas será punido com reclusão de 8 a 12 anos e multa. Será enquadrado no mesmo crime quem pichar ou sinalizar imóvel com ordens de desocupação, participar de ordens de expulsão, destruir ou invadir imóveis para coagir moradores a sair, obrigar pessoas a praticar atos ilícitos, exigir o pagamento de taxas de moradores ou comerciantes e instalar e operar clandestinamente sistemas de vigilância eletrônica. A pena poderá ser aumentada em 1/3 se a vítima for pessoa idosa, criança, pessoa com deficiência ou mulher chefe de família. O projeto também agrava a punição de pichações que transmitam mensagens relacionadas a crimes, exaltação de organizações criminosas, racismo, preconceito ou incitação ao consumo de drogas. Nesse caso, a pena passa a ser de 12 meses a 2 anos de detenção e multa. A proposta que criminaliza a expulsão de moradores e comerciantes de suas propriedades mediante o uso de violência já foi aprovada pela Comissão de Segurança Pública e Combate ao Crime Organizado e deve ser votada por mais 3 comissões antes de seguir para o plenário da Câmara. Da Rádio Câmara de Brasília, Mônica Tati.
1: Olival Marques, do Podemos do Pará, é favorável à proposta de emenda à Constituição que integra União, Estados, Distrito Federal e municípios em ações de segurança. A proposta inclui a coordenação do Sistema Único de Segurança Pública, mantendo as competências dos entes federativos.
2: A PEC também amplia a atuação da Polícia Rodoviária Federal para o policiamento de rodovias, ferrovias e hidrovias federais. O texto, que tem apoio de Olival Marques, prevê ainda que a corporação auxilie forças estaduais a pedido dos governadores, além de atuar em situações de calamidade ou desastre.
1: Delegado Fábio Costa, do PP de Alagoas, defende a aprovação de projeto que determina que bens usados na prática de atividades ilegais e apreendidos pelo Estado passem para o poder público. A medida alcança, por exemplo, bens empregados no tráfico de drogas e no desmatamento.
2: Delegado Fábio Costa avalia que a medida pode desestimular práticas ilícitas ao atingir o patrimônio do criminoso. Relator da matéria na Comissão de Segurança Pública, o parlamentar aponta que os bens poderão ser usados na fiscalização de infrações que motivaram a apreensão.
1: Projeto de Vicentinho Júnior, do PSDB do Tocantins, torna obrigatório o uso de tornozeleira eletrônica por agressores que descumprirem medidas protetivas da Lei Maria da Penha. A proposta fixa um perímetro de 500 metros para o disparo do alarme.
2: De acordo com Vicentinho Júnior, a monitoração eletrônica deixa de ser facultativa e passa a ser exigida em caso de reincidência. Para o deputado, a medida garante tempo para que a mulher possa reagir e buscar proteção, além de acionar os órgãos de segurança.
0: Desenvolvimento Regional.
1: Silas Câmara, do Republicanos do Amazonas, votou a favor do projeto que cria regras para resolver disputas territoriais entre municípios vizinhos. A mudança dos limites dependerá de estudo de viabilidade e de consulta à população por meio de plebiscito.
2: O texto apoiado por Silas Câmara permite que parte do território de um município seja incorporada a outro, sem a criação de uma cidade. A proposta busca facilitar a definição dos limites municipais para evitar problemas na prestação de serviços públicos às populações das áreas envolvidas.
0: Economia.
1: O empreendedorismo feminino tem uma frente parlamentar que defende seus interesses no Congresso. A repórter Silvia Munhato traz mais informações sobre as principais medidas defendidas pelo colegiado.
8: A Frente Parlamentar pela Mulher Empreendedora lançou o Pacto pelo Empreendedorismo Feminino com o objetivo de obter o apoio do Estado e da sociedade para as políticas públicas voltadas para o setor, ou seja, ultrapassar a barreira dos governos, tornando as políticas permanentes. É o que explicou a coordenadora da Frente, a deputada Anne Ortiz, do PP do Rio Grande do Sul, em entrevista ao programa Painel Eletrônico da Rádio Câmara. A frente busca a aprovação do projeto que atualiza o teto dos microempreendedores individuais, MEI. O governo quer aumentar o máximo de faturamento anual para que uma empresa possa ser MEI de R$81 mil para R$110 mil em 2027 e R$140 mil em 2028. A correção evita que a empresa perca os benefícios de enquadramento como MEI, caso seu faturamento aumente. Outro projeto importante para a frente é o Marco do Empreendedorismo Feminino, que, segundo a deputada Anne Ortiz, quer facilitar o acesso ao crédito para o público feminino.
9: Esse marco que nós estamos construindo é para que as mulheres tenham mais acesso ao crédito e a capital, até porque, inclusive, as mulheres hoje não conseguem ter tanto acesso ao crédito. O Sebrae também faz uma parceria muito grande com a gente, nos trouxe esses números, e muitas vezes não conseguem ter recurso, né, para buscar esse capital, não conseguem ter fiador, não conseguem cumprir com as exigências, mesmo que o público feminino seja muito melhor pagador, né?
8: A deputada afirmou ainda que é preciso ter políticas diferenciadas para as nanoempreendedoras, que têm rendimento até a metade do MEI, cerca de R$40 mil por ano. Neste caso, seriam importantes ações que visassem a sobrevivência das empresas, como atividade de educação financeira. Da Rádio Câmara de Brasília, Silvia Minhato.
2: Grace Elias, do PL de Minas Gerais, apresentou o projeto que institui uma política de fomento, incentivo e promoção do empreendedorismo feminino. A proposta estabelece eixos para incentivar negócios com foco no aumento da autonomia econômica, no acesso a capacitações e na inovação.
1: O texto de Grace Elias prevê prioridade de atendimento para empreendedoras em situação de vulnerabilidade social. Na avaliação da deputada, a medida busca reduzir barreiras históricas no ambiente de negócios e impulsionar a geração de renda para as mulheres.
2: A J. Albuquerque, do PP do Ceará, é favorável à adesão do Brasil à Convenção Internacional de Hong Kong para a reciclagem segura de navios. Ele explica que o acordo estabelece normas para o desmonte sustentável de embarcações, assegurando a proteção ambiental e a salvaguarda dos trabalhadores.
1: A J. Albuquerque acredita que a medida vai atrair investimentos para a criação de estaleiros verdes na costa brasileira e qualifica o país para disputar o mercado global de reciclagem naval. Para ele, o alinhamento às diretrizes da Organização Marítima Internacional gera empregos e fortalece o setor portuário nacional.
0: Agricultura.
2: Marcelo Álvaro Antônio.

0: O repórter José Carlos Oliveira nos conta como está o debate sobre a proposta.
1: A Câmara dos Deputados analisa o projeto de lei que obriga a instalação dos chamados telhados verdes em novos edifícios públicos e em novos empreendimentos residenciais construídos com recursos públicos. Também prevê incentivos fiscais e de crédito para a adoção voluntária dessa medida pela iniciativa privada. Na prática, os telhados verdes são uma cobertura de substrato e vegetação instalada no topo dos prédios. Autor da proposta, o deputado Fred Linhares, do Republicanos do Distrito Federal, destaca a vantagem dessa técnica para enfrentar, pelo menos localmente, os efeitos do aumento da temperatura do planeta em tempos de mudanças climáticas.
2: Existem estudos que demonstram benefício aí dos telhados verdes no conforto térmico, nas edificações e também na retenção de água da chuva. E é importante deixar claro que o telhado verde sozinho não vai resolver o problema das enchentes ou do calor nas cidades, mas é uma ferramenta importante para tornar nossas construções e nossas cidades mais preparadas para os problemas que o Brasil já enfrenta hoje. Se o clima está mudando, a forma como a gente constrói também precisa evoluir.
1: No caso dos prédios públicos, o projeto de lei deixa claro que a obrigatoriedade só poderá ser dispensada com a apresentação de parecer técnico assinado por engenheiro, arquiteto ou urbanista que ateste a impossibilidade de instalação das coberturas vegetadas. O texto foi aprovado na Comissão de Meio Ambiente, onde a relatora, a deputada Duda Salaber, do PSOL de Minas Gerais, ressaltou que os telhados verdes funcionam como uma espécie de colchão térmico. Ela citou estudos que constataram queda média de 4 graus Celsius nos picos de temperatura durante o dia, quando essas coberturas vegetadas eram comparadas com os tetos convencionais. A proposta de obrigatoriedade de telhados verdes em novos edifícios públicos e de incentivos para a adoção da medida nos prédios particulares ainda vai passar pela análise das comissões de desenvolvimento urbano, de Finanças e Tributação e de Constituição e Justiça. Da Rádio Câmara de Brasília, José Carlos Oliveira.
3: Últimas notícias.
4: O jornal Câmara dos Deputados, que foi gravado hoje em Minas Gerais, nos estúdios da Rede Câmara Sete Lagoas, dentro do projeto O Brasil na Voz, vai ao ar na próxima sexta, dia 25.
0: E na sexta-feira, a equipe do jornal Câmara dos Deputados estará em Vitória da Conquista, na Bahia, para mais uma gravação itinerante da Voz do Brasil.
4: Lado a lado, um âncora da Rádio Câmara de Brasília e um âncora da emissora local vão apresentar as notícias relacionadas à Câmara dos Deputados. O programa gravado em Vitória da Conquista vai ao ar na segunda-feira, dia 28.
0: Termina agora o jornal Câmara dos Deputados, produzido pela Rádio Câmara, com trabalhos técnicos de Wellington Teles e

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2: 20 horas e 5 minutos.
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3: 10 graus.
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2: Vinte horas e 5 minutos.

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1: 20:21.
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1: 20 horas e 47 minutos.

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1: 20 horas e 59 minutos.